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1: Olha só, mulheres, não vale pôr a mão na cintura, tá? Não vale pôr a mão no joelhinho.
2: Sim.
1: A partir de agora.
3: Só bumbum que balança,